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0: São 2 horas.
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0: São 3 horas.
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0: São 5 horas.
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0: São 6 horas.
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3: São 7 horas.

0: Notícias Cava do FM, destaques. Siga a Farra e Polo Norte atuam este fim de semana em Roriz. Gilmonde está em festa este fim de semana. Zé Amaro é o destaque da Romaria em Tamel Santa Leocádia. Igreja do Terço acolhe concerto do grupo coral Cupertinos amanhã. Rampa da Falperra realiza-se este fim de semana em Braga. Roriz está em festa este fim de semana em honra de São Miguel, Senhora do Rosário e Senhora das Dores. Hoje o destaque vai para o concerto do grupo Siga a Farra e a festa continua a noite dentro com os DJs Fábio Vasquez e Neman. Amanhã, os cabeças de cartaz são Miguel Gameiro e Polo Norte e a animação prolonga-se com os DJs Pete e Morales. Por fim, no domingo, o destaque vai para a procissão às 16 horas e a festa em Roriz termina depois com a atuação do rancho folclórico da Nossa Senhora da Abadia. Entre hoje e domingo, realiza-se em Gilmonde a festa em honra de Nossa Senhora da Salvação. Hoje, a partir das 22 horas, atua a dupla de cantares ao desafio, Gonçalo Moreira e Pedro Mendes, vencedores do programa Domingo à Desgarrada da RTP1. Amanhã à noite, o destaque vai para a atuação do artista Xavier. O domingo é dedicado aos atos religiosos, com a procissão a sair pelas ruas da freguesia a partir das 16 horas. Zé Amaro é o grande destaque da festa em honra da Nossa Senhora do Rosário e São Sebastião, que também se realiza este fim de semana em Tamel Santa Leocádia. O cowboy cantor atua no sábado às 22 horas, mas a festa começa já hoje. Logo às 22 horas sobe ao palco o grupo das Cordas de Barcelos e DJ Queiroz mete música noite dentro. No sábado, Zé Amaro é a principal atuação e o DJ Fábio Vasquez prolonga a animação noite dentro. O domingo é dedicado aos atos religiosos, com destaque para a procissão a partir das 16 horas. Os Cupertinos, grupo coral da Fundação Cupertino de Miranda, vão atuar amanhã na Igreja Beneditina do Terço, em Barcelos. O concerto, com direção musical de Pedro Teixeira, tem início marcado para as 18 horas. É já este fim de semana que se realiza a 45ª edição da Rampa da Falperra em Braga. A emblemática prova de montanha conta com mais de 100 equipas que vão competir entre amanhã e domingo. A prova de automobilismo bracarense conta com a terceira jornada do Campeonato da Europa de Montanha e este ano também atribui a Taça de Portugal de Montanha.
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0: não é de Ratatouille? 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
3: São 8 horas.
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3: São 9 horas.

0: Notícias Cava do FM, destaques. Siga a Farra e Polo Norte atuam este fim de semana em Roriz. Gilmonde está em festa este fim de semana. Zé Amaro é o destaque da Romaria em Tamel Santa Leocádia. Igreja do Terço acolhe concerto do grupo coral Cupertinos amanhã. Rampa da Falperra realiza-se este fim de semana em Braga. Roriz está em festa este fim de semana em honra de São Miguel, Senhora do Rosário e Senhora das Dores. Hoje o destaque vai para o concerto do grupo Siga a Farra e a festa continua a noite dentro com os DJs Fábio Vasquez e Neman. Amanhã, os cabeças de cartaz são Miguel Gameiro e Polo Norte e a animação prolonga-se com os DJs Pete e Morales. Por fim, no domingo, o destaque vai para a procissão às 16 horas e a festa em Roriz termina depois com a atuação do rancho folclórico da Nossa Senhora da Abadia. Entre hoje e domingo, realiza-se em Gilmonde a festa em honra de Nossa Senhora da Salvação. Hoje, a partir das 22 horas, atua a dupla de cantares ao desafio, Gonçalo Moreira e Pedro Mendes, vencedores do programa Domingo à Desgarrada da RTP1. Amanhã à noite, o destaque vai para a atuação do artista Xavier. O domingo é dedicado aos atos religiosos, com a procissão a sair pelas ruas da freguesia a partir das 16 horas. Zé Amaro é o grande destaque da festa em honra da Nossa Senhora do Rosário e São Sebastião, que também se realiza este fim de semana em Tamel Santa Leocádia. O cowboy cantor atua no sábado às 22 horas, mas a festa começa já hoje. Logo às 22 horas, sobe ao palco o grupo das Cordas de Barcelos e DJ Queiroz mete música noite dentro. No sábado, Zé Amaro é a principal atuação e o DJ Fábio Vasquez prolonga a animação noite dentro. O domingo é dedicado aos atos religiosos, com destaque para a procissão a partir das 16 horas. Os Cupertinos, grupo coral da Fundação Cupertino de Miranda, vão atuar amanhã na Igreja Beneditina do Terço, em Barcelos. O concerto, com direção musical de Pedro Teixeira, tem início marcado para as 18 horas. É já este fim de semana que se realiza a 45ª edição da Rampa da Falperra em Braga. A emblemática prova de montanha conta com mais de 100 equipas que vão competir entre amanhã e domingo. A prova de automobilismo bracarense conta com a terceira jornada do Campeonato da Europa de Montanha e este ano também atribui a Taça de Portugal de Montanha.
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3: São 10 horas.
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3: São 11 horas.
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Notícias Cava do FM, destaques. Siga a Farra e Polo Norte atuam este fim de semana em Roriz. Gilmonde está em festa este fim de semana. Zé Amaro é o destaque da Romaria em Tamel Santa Leocádia. Igreja do Terço acolhe concerto do grupo coral Cupertinos amanhã. Rampa da Falperra realiza-se este fim de semana em Braga. Roriz está em festa este fim de semana em honra de São Miguel, Senhora do Rosário e Senhora das Dores. Hoje o destaque vai para o concerto do grupo Siga a Farra e a festa continua a noite dentro com os DJs Fábio Vasquez e Neman. Amanhã, os cabeças de cartaz são Miguel Gameiro e Polo Norte e a animação prolonga-se com os DJs Pit e Morales. Por fim, no domingo, o destaque vai para a procissão às 16 horas e a festa em Roriz termina depois com a atuação do rancho folclórico da Nossa Senhora da Abadia. Entre hoje e domingo, realiza-se em Gilmonde a festa em honra de Nossa Senhora da Salvação. Hoje, a partir das 22 horas, atua a dupla de cantares ao desafio, Gonçalo Moreira e Pedro Mendes, vencedores do programa Domingo à Desgarrada da RTP1. Amanhã à noite, o destaque vai para a atuação do artista Xavier. O domingo é dedicado aos atos religiosos, com a procissão a sair pelas ruas da freguesia a partir das 16 horas. Zé Amaro é o grande destaque da festa em honra de Nossa Senhora do Rosário e São Sebastião, que também se realiza este fim de semana em Tamel Santa Leocádia. O cowboy cantor atua no sábado às 22 horas, mas a festa começa já hoje. Logo às 22 horas sobe ao palco o grupo das Cordas de Barcelos e DJ Queiroz mete música noite dentro. No sábado, Zé Amaro é a principal atuação e o DJ Fábio Vasquez prolonga a animação noite dentro. O domingo é dedicado aos atos religiosos, com destaque para a procissão a partir das 16 horas. Os Cupertinos, grupo coral da Fundação Cupertino de Miranda, vão atuar amanhã na Igreja Beneditina do Terço, em Barcelos. O concerto, com direção musical de Pedro Teixeira, tem início marcado para as 18 horas. É já este fim de semana que se realiza a 45ª edição da Rampa da Falperra em Braga. A emblemática prova de montanha conta com mais de 100 equipas que vão competir entre amanhã e domingo. A prova de automobilismo bracarense conta com a terceira jornada do Campeonato da Europa de Montanha e este ano também atribui a Taça de Portugal de Montanha.

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3: São 13 horas.
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0: Olá, Super Kizomba FM, estamos em linha agora para recordarmos Márcia em vida num tema já com 20 anos, lançado, portanto, em 2006, e que é o último super clássico nesta semana. 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

0: julgamento na Afroenfang Fever entre Bonifácio Áureo e Filho do Zua, que foram os reis do Semba com Tadoer, para agora chegar à altura da estreia de hoje, Ilusão de Jordânia, com Johnny Ramos, mais um grande dueto que trouxemos à antena e que pode também ser ouvido nas nossas plataformas. 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

0: Regresso do Xa Xa Xa, o ritmo latino com o mosaico 1920 de Johnny Ventura. E encerramento desta sexta-feira ao som do tema que é atualmente o nosso número 1 no Top 10 Super Kizomba, que vai regressar já amanhã. Rasga Minha Roupa de Capalifa com Monkey Bone, dois dos intocáveis. Este fim de semana vai ter também o DJ Ni Gomes na Mix Kizombas de Angola para recordar. Será a nossa pista de dança. Está tudo dito e vai ser um super fim de semana na nossa companhia. 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
3: São 14 horas.

0: Notícias Cava do FM, destaques. Siga a Farra e Polo Norte atuam este fim de semana em Roriz. Gilmonde está em festa este fim de semana. Zé Amaro é o destaque da Romaria em Tamel Santa Leocádia. Igreja do Terço acolhe concerto do grupo coral Cupertinos amanhã. Rampa da Falperra realiza-se este fim de semana em Braga. Roriz está em festa este fim de semana em honra de São Miguel, Senhora do Rosário e Senhora das Dores. Hoje o destaque vai para o concerto do grupo Siga a Farra e a festa continua a noite dentro com os DJs Fábio Vasquez e Neman. Amanhã, os cabeças de cartaz são Miguel Gameiro e Polo Norte e a animação prolonga-se com os DJs Pete e Morales. Por fim, no domingo, o destaque vai para a procissão às 16 horas e a festa em Roriz termina depois com a atuação do range folclórico da Nossa Senhora da Abadia. Entre hoje e domingo, realiza-se em Gilmonde a festa em honra de Nossa Senhora da Salvação. Hoje, a partir das 22 horas, atua a dupla de cantares ao desafio, Gonçalo Moreira e Pedro Mendes, vencedores do programa Domingo à Desgarrada da RTP1. Amanhã à noite, o destaque vai para a atuação do artista Xavier. O domingo é dedicado aos atos religiosos, com a procissão a sair pelas ruas da freguesia a partir das 16 horas. Zé Amaro é o grande destaque da festa em honra da Nossa Senhora do Rosário e São Sebastião, que também se realiza este fim de semana em Tamel Santa Leocádia. O cowboy cantor atua no sábado às 22 horas, mas a festa começa já hoje. Logo às 22 horas sobe ao palco o grupo das Cordas de Barcelos e DJ Queiroz mete música noite dentro. No sábado, Zé Amaro é a principal atuação e o DJ Fábio Vasquez prolonga a animação noite dentro. O domingo é dedicado aos atos religiosos com destaque para a procissão a partir das 16 horas. Os Cupertinos, grupo coral da Fundação Cupertino de Miranda, vão atuar amanhã na Igreja Beneditina do Terço, em Barcelos. O concerto, com direção musical de Pedro Teixeira, tem início marcado para as 18 horas. É já este fim de semana que se realiza a 45ª edição da Rampa da Falperra em Braga. A emblemática prova de montanha conta com mais de 100 equipas que vão competir entre amanhã e domingo. A prova de automobilismo bracarense conta com a terceira jornada do Campeonato da Europa de Montanha e este ano também atribui a Taça de Portugal de Montanha.
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4: São 15 horas.
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0: São 16 horas.
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3: São 17 horas.
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11: Davi Dog Dog. É cachorro duas vezes.
12: Eu já periquei, né, bebê?
0: Bebela, eu já pedi carta vida.

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1: São 18 horas.

0: Notícias Cava do FM, destaques. Siga a Farra e Polo Norte atuam este fim de semana em Roriz. Gilmonde está em festa este fim de semana. Zé Amaro é o destaque da Romaria em Tamel Santa Leocádia. Igreja do Terço acolhe concerto do grupo coral Cupertinos amanhã. Rampa da Falperra realiza-se este fim de semana em Braga. Roriz está em festa este fim de semana em honra de São Miguel, Senhora do Rosário e Senhora das Dores. Hoje o destaque vai para o concerto do grupo Siga a Farra e a festa continua a noite dentro com os DJs Fábio Vasquez e Neman. Amanhã, os cabeças de cartaz são Miguel Gameiro e Polo Norte e a animação prolonga-se com os DJs Pit e Morales. Por fim, no domingo, o destaque vai para a procissão às 16 horas e a festa em Roriz termina depois com a atuação do rancho folclórico da Nossa Senhora da Abadia. Entre hoje e domingo, realiza-se em Gilmonde a festa em honra de Nossa Senhora da Salvação. Hoje, a partir das 22 horas, atua a dupla de cantares ao desafio, Gonçalo Moreira e Pedro Mendes, vencedores do programa Domingo à Desgarrada da RTP1. Amanhã à noite, o destaque vai para a atuação do artista Xavier. O domingo é dedicado aos atos religiosos, com a procissão a sair pelas ruas da freguesia a partir das 16 horas. Zé Amaro é o grande destaque da festa em honra da Nossa Senhora do Rosário e São Sebastião, que também se realiza este fim de semana em Tamel Santa Leocádia. O cowboy cantor atua no sábado às 22 horas, mas a festa começa já hoje. Logo às 22 horas sobe ao palco o grupo das Cordas de Barcelos e DJ Queiroz mete música noite dentro. No sábado, Zé Amaro é a principal atuação e o DJ Fábio Vasquez prolonga a animação noite dentro. O domingo é dedicado aos atos religiosos, com destaque para a procissão a partir das 16 horas. Os Cupertinos, grupo coral da Fundação Cupertino de Miranda, vão atuar amanhã na Igreja Beneditina do Terço, em Barcelos. O concerto, com direção musical de Pedro Teixeira, tem início marcado para as 18 horas. É já este fim de semana que se realiza a 45ª edição da Rampa da Falperra em Braga. A emblemática prova de montanha conta com mais de 100 equipas que vão competir entre amanhã e domingo. A prova de automobilismo bracarense conta com a terceira jornada do Campeonato da Europa de Montanha e este ano também atribui a Taça de Portugal de Montanha.
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10: De 20 a 24 de maio, Braga viaja 2000 anos no tempo sem precisar de máquina nenhuma. Basta descer à rua. A Braga Romana transforma o centro histórico numa recriação fiel da Brácara Augusta, com mercado romano, teatro clássico, desfiles de legiões, gastronomia da época e figurantes que levam o papel tão a sério que quase nos convencem a pagar impostos ao imperador. O evento é uma aula de história ao vivo, temperada com diversão e o inevitável copo de vinho que já nesta altura era sagrado. Se visitar e sentir vontade de aplaudir um gladiador, não se preocupe. É perfeitamente normal. Menos normal é sair de lá a falar latim. Mas também já aconteceu.

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1: Se alguma vez duvidou que Portugal esconde paisagens de cortar a respiração, Sistelo vai pedir-lhe um pedido de desculpas formal. No coração de Arcos de Valdevez, os socalcos centenários esculpem montanhas, como se alguém tivesse posto a natureza a fazer origami. Os passadiços do Sistelo oferecem 10 percursos pedestres com miradores que dispensam filtros de Instagram, uma ponte medieval que parece saída de um conto e o trilho principal de apenas 1,8 km, fácil, 45 minutos. Perfeito para quem gosta de vistas épicas sem precisar de treino olímpico. Dizem que quem visita Sistelo pela primeira vez fica com torcicolo de tanto olhar para cima. O pescoço queixa-se, mas os olhos agradecem.

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3: São 19 horas.
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0: Estou de volta. E sim, ainda há tempo para acrescentar mais uns quantos spots à tua lista.
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0: atenção.
1: Dizer que Guimarães é o berço de Portugal não é marketing turístico. É facto histórico com o selo da Unesco. O centro histórico, classificado como património mundial, é um labirinto de ruelas medievais, praças que contam séculos de história e monumentos que fazem qualquer manual escolar parecer uma brochura resumida. O castelo, os passos dos duques, a Praça de Santiago, cada esquina é uma aula ao vivo sem hora de saída. Traga sapatos fotográficos e máquina confortável e aquele amigo que jura que sabe tudo da história. Vai ser posto à prova. Há quem diga que as pedras do castelo guardam conversas do século XII. Se encostar o ouvido, não vai ouvir nada. Mas a tentação é legítima.
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3: São 20 horas.
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0: São 21 horas. 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
3: São 22 horas.
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1: São 23 horas.
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0: Então, estava aqui a pensar em ti. E não namoras?
1: Ligo para a linha de apoio, diga qual é o seu problema. Sim, eu compreendo, diria que é melhor esquecê-la. Fica então sem efeito, obrigado pelo seu contato.

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